0: Chip Bobby, man. Yo, Ali Randy.
1: Hey, yo, Ali Randy.
0: Tessa.
1: Katie.
0: La familia. Let's go.
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